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1: 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E a hora certa, 12:11.
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E a hora certa, 1:03.

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1: 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E a hora certa. 3:06.
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1: 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E a hora certa. 4:25.

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E a hora certa, 5:35.

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0: Eu sou o Buque Sarampo. Ihu! Vendeiro, ligue o rádio depressa, quero ouvir um pouco de futebol.
1: Sim, sim, senhor. Eu já vou ligar, já vou ligar.
2: 23 minutos de partida, etapa complementar. 0 para o Santos, 0 para a Sociedade Esportiva Palmeiras. Bola recolhida por Clodoaldo pela equipe de Vila Belmiro. Pintou a Dudu, pintou a Demir daqui, abriu para Pelé, entregou para Dicá. Voltou a bola com Pelé na entrada da área, passou para o Luiz Pereira, pintou Eurico, chamou Leão, prepara o chute, aponta para o arco, atira, gol!
0: Quem é que está jogando aí, hein?
1: É o Santos e o Palmeiras. O senhor quebrou meu rádio? Mas por que fez isso?
0: Quebrei porque sou corintiano.

0: Me dá quatro pingas, depressa.
1: Mas o senhor está sozinho. Uma pinga só não chega.
0: Eu quero quatro, entendeu?
1: Está bem, está bem. Aí estão as quatro pingas. Pode beber. Uma, tá aí, duas, três, quatro.
0: É. Ô, trem gostoso, só. Quanto que eu devo pagar pelas pingas, né?
1: É só quatro cruzeiros.
0: É, então me dá o troco.
1: Mas que troco? O senhor ainda não pagou?
0: Não paguei, mas o ano que vem vou lhe pagar. E vou lhe pagar com uma nota de 100 cruzeiros, tá legal?
1: Tá bem, está bem. Aí está o troco.
0: É, e agora vou lhe dar um cacete, tá bom?
1: Não brinca.
0: Vou sim.
1: Não.
0: Ei, lá vai o braço.
1: Não, não, seu Buque. Tenha dó de mim, eu sou pai de filho.
0: Não, lá vai o braço. Não, vai mesmo. Não, vai, não. Vai. Não.

0: Seu Book, eu sou a dona Gigi. Esse aqui é meu esposo. Ah, se eu fosse viúva, me casaria com você agora mesmo.
1: Esse aí é seu esposo?
0: É sim, seu Book.
1: Pronto, Gigi. Você já é viúva.

0: Buque e Sarampo, viemos aqui para te matar.
1: Matar-me? Quem são vocês?
0: Eu sou o terrível Juvencio Cachumba. E esse é meu filho, famoso Varicela.
1: Pronto! Tombou a Varicela e desceu a Cachumba.
2: Buque Sarampo, mim vai acabar com você.
1: Acabar comigo? E quem é você?
2: Mim ser filho do cacique Touro Sentado.
1: E qual é seu nome, índio?
2: Mim chamar Faca Direita.
1: Pronto, entortou a faca.
3: Buque Sarampo, você está preso.
1: Preso por quê?
3: Porque eu sou o delegado da cidade. Jogue a arma no chão. Nada de truque, senão você morre.
1: Bem, delegado, eu vou para a cadeia. Mas no dia que eu sair, você me pagará.
3: Pagará coisa nenhuma. Você vai sair da cadeia pro cemitério. Vamos, vamos.

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0: Espírito Santo, no ar, a Rádio R15. 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
0: 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Bom retorno, Oliveira! Gente, pra fechar o programa de hoje, sabe aquelas músicas que o pessoal fez pro Ricardo? Pois é, muita gente não conseguiu ouvir e tá pedindo bis. Então, fiquem hoje com a homenagem das meninas da Grande Vitória.

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11: Olá, bom dia. Buongiorno, buongiorno. Começando mais cedo hoje para adorar o político eleitoral.

Bom dia in quel sabudiese del mese ormai. Sì, l'è andato un terzo. Sì. I santi del giorno, oggi è dia di San Daniel Comboni, né? O fundador dos Carmelitas. Sim. Também dia de São Paulino de York e São Francisco de Borja. Borja. Hoje, liturgia com as cores dos paramentos verde ou a escolha pode ser na Nossa Senhora Branca. Dia Mundial da Saúde Mental, dia do Lions Internacional. Bom dia, você que é do Lions. Lucas 11, 28. Mas Jesus respondeu: mais felizes são os que ouvem a palavra de Deus e a põem em prática. Thomas Kempis escreveu: alegrai-vos com Maria, caminhai com Maria e com ela procurais a Jesus. A lua é nova. Hoje o Supiassi abrindo sempre o nosso Viajando na Música. Então, hoje, em vez de ser o Fernando Mendes, é o José Augusto. De que vale ter tudo?

0: 7h28.
1: 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Um bom dia para a Neuza Machado, o senhor Domelcino, bom dia. Bom dia para o Anselmo. Anselmo sugeriu aqui, vamos ver o que foi. Rick Astley, vamos com isso.

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Bom dia. Uma nota de falecimento, a família comunica com pesar o falecimento de senhora Juventina Dias, conhecida como Tininha, ligado? E o seu velório vai acontecer, peraí que eu abri, o corpo será velado na sua residência, onde chegará às 11 horas e ficará até amanhã. Saída da igreja, o corpo será da residência para a igreja Cristo Rei, onde será sepultado às 9 horas. Comunicamos o falecimento da senhora Juventina Dias, conhecida carinhosamente como Nossa Tininha. Agora aqui nas montanhas, 7h37. No nosso Arrancando Pica-Pau do Oco 3, só 3, hein? A primeira vai agora aqui. Quem pediu aqui? A Isaura, lá de Alto Providência. Vamos lá. Miro Alves.

0: Agora aqui nas montanhas, que horas?
1: 7h42.
2: Lá vai nós.
0: 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Bom dia, bom dia. Eu achei um cartão ontem próximo ao centro de eventos Padre Cássio Carimão, o Polentão. Eu só entrego em mãos, com o documento que comprove ali da pessoa. Eu gostaria de que anunciasse na rádio. Estamos anunciando. Com o nome de Cauã Ribeiro Ferreira. Se você, Cauã, perdeu o seu cartão, está com essa pessoa que tem o telefone aqui. Também não vou falar no ar, porque telefone particular não pode falar. Tá bom? Mas se você, Cauã, mandar aqui um WhatsApp, eu te repasso o telefone. Aqui o nosso é já é o tradicional, né? 28999, 3 vezes o número 9. 28 3068 3068. 99928 3068 é o nosso. Aqui. Um bom dia pro Dalcimar. Dalcimar que pediu o quê? Hora certa aí, ô.
1: 7h43.
0: Milton Nascimento.

0: A Quintas Montanhas agora, precisamente.
1: 7h47.
0: Mariano! 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Um bom dia para você que está passando aqui pela região das montanhas, indo em direção à praia ou direção à roça. Bom dia. Vamos lá. O Libério Guiço pediu, opa, viajando com Elton John?

E Dalena, bom, aquele que você pediu? Então, cadê? Roupa nova.

0: 8:08.
1: Uma carta de agradecimento, né? O 16º leilão de garrotes beneficentes em prol da PAI de Venda Nova. Eles mandaram pra gente aqui uma carta de agradecimento e também um relato, né? Foram 65 garrotes, 4 carneiros, uma bola de futebol autografada pelo Zico, uma mesa de marcenaria pesada e outros animais e diversas outras prendas. O valor líquido do leilão foi R$ 364.516,44. Muito bem. Parabéns a todos que participaram, a todos que ajudaram, a todos que colaboraram. Daquele que foi lá na festa, daquele que arrematou, daquele que fez a doação, enfim. Vamos nós. Sempre em frente. Bom dia, bom dia, um feliz sábado para todos. Toca o ritmo da chuva com Demetrio para recordar bons tempos. É para já dar

Aqui nas montanhas agora são precisamente 8h12. Nós estamos viajando hoje, começamos mais cedo por causa do horário político eleitoral. E a gente vai até 20 para o meio-dia, onde entra a segunda etapa, aliás, o meio-dia. Meio-dia, da meio-dia e 20 é a outra etapa do horário político eleitoral. Demo avante.

buongiorno, poi dimmi il suo buongiorno, buondì, poi domani è feriato, Um bom dia lá em Niterói para o Miguel Jorge Zandonade. Bom dia, primo. Que tenham todos um abençoado final de semana. Bom dia, bom fim de semana para você também. Um bom dia para o Antônio Reinaldo Intringe, para o Ronald Del Pupo, para a Célia Oliveira, para o Darcio Falqueto, esse é o filho. Para Zeli Onofre. Aqui a gente vai viajando. Viajando na música, Chico Zandonade. Só no Rio. Na

8h37 aqui nas montanhas. 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O Anselmo sugeriu aqui, vamos lá ver o que sai aqui no Fibers 80.

0: Gioconda, buon dia, cadde Gioconda? Gioconda?
1: Ma che tanto che falla, non dis quanto che ta uigname. Ma sta gravando. Buon dia, figlio, tutto buio, Gioconda, dischia bici,
0: sì. Tá bonito o dia hoje, né? Opa!
1: Hoje não tô boa, não.
0: Pronto.
1: Hoje tô aborrecida, que tá fazendo muito caldo.
0: Como? Ah, calor?
1: E bem que acordou hoje suado, igual etapa de chaleira.
0: Vai lá.
1: Eu fui lá na horta agora de manhã, pensei, vou pegar uns pezinhos de alface, as minhas verdurinhas. Que depois eu vou olhar, tá tudo murcho.
0: Mas
1: as folhas de feijão parecem papel seco.
0: Mas foi
1: no galinheiro agora soltar as galinhas.
0: Ah.
1: As bichinhas estão quase pondo ovo cozido.
0: Mas
1: tudo lá
0: que
1: com
0: exagero.
1: O fico aberto, as asas levantadas, parece que está pedindo extremo um som. A gente vai lavar roupa no varal.
0: Ah.
1: Termino de estender a última, a primeira já tá seca, Madonna mia!
0: Ah,
1: olha,
0: não tá
1: ontem
0: assim,
1: fez
0: também,
1: muito
0: não, tá
1: calor, misericórdia!
0: Exagero, vai! Hein?
1: Tem só duas, três coisas boas só do calor, né?
0: O quê?
1: E o café fica quentinho o dia inteiro. Se pode botar. Dá fogo no fogão que ele fica quentinho até de noite.
0: Então, isso
1: e depois está quente, o Beppe tem que tomar banho todo dia.

Filomena, bom dia, buongiorno, bom dia, bom dia. Pediu Renato Luciano de toda cor. Vamos achar aqui, Renato Luciano.

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0: 8h56.
1: 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Bom dia. Um bom dia para o Matheus Moreira Lima, Matheus Moreira de Lima. Bom dia, Chicão. Abençoado na semana. Obrigado. Semana abençoada teremos. Um bom dia para Rosa Bravin Ganho. Bom dia, Chico. Bom dia. Para o Messias Rodrigues. Ô, DJ Messias, bom dia. Bom dia.

0: 92.
1: 92. Um bom dia para Ana Paula Zandonade. Bom dia, mami. Fernanda Pajudá, viu? Bom dia. Que le pecuaça que vale de quadra?

matando saudade. Como é bom voltar no tempo e saudoso Wilson Simonal. Samarina.

0: 9:05.
1: Dona Gioconda, io che você queria fazer?
2: Agora, os jovens hoje reclamam de barriga cheia, né?
1: Verdade.
2: Porque na nossa época era tudo mais difícil, eles que ficar cheiroso, não precisa ficar esborcachão hoje não, que as coisas tudo dentro de casa.
1: Ah, sim, é verdade.
2: Antigamente era tudo mais difícil, olha, poveretto. Eu lembro tanto que papai usava, assim, tinha um tanque veio de pedra, assim. Quando ia tomar banho de sábado, tinha que... Primeiro esfregava os pés, canela, os braços, assim, as mãos.
1: As rufas?
2: Nesse tanque, só depois que podia tomar banho, limpar o resto. Hoje em dia, não. Agora, aquela vez era difícil para fazer as coisas também, as necessidades.
1: Ah.
2: Eu e Pepe morávamos muito tempo numa casinha assim de madeira azulinha, bonita.
1: Ah.
2: Só que o banheiro era lá do outro lado, eu tinha que atravessar uma piguela para ir no banheiro. Vez em quando nós se trumbicava de noite, porque Pepe arruma tempo para consertar as porteiras do galinheiro, das vacas, tudo. Agora, para botar um trinco na porta, não tem capacidade. E gente fazia as coisas no chão. Os jovens de hoje nem sabem o que é isso.
1: É, tempos difíceis, né, irmão? Muito tempo.
2: E quando chega de noite, ele era uma tristeza.
1: O que acontecia?
2: Esse jovem de hoje, você não lembra não, filho? Acho, não sei nem qual que é a sua idade.
1: É.
2: Júlia, hoje tem luzes, tem eletricidade, tem tudo. Que na época
1: tudo.
2: Não tinha nada disso não.
1: É tudo
2: a gente fazia tudo no escuro.
1: Lamparina.
2: E quando tinha que limpar a cozinha, que todo mundo enchia o bucho. Ninguém ficava para ajudar a gente. Tinha que limpar a cozinha, tinha que ir no banheiro fazer as coisas e não tinha luz.
1: Não.
2: A gente usava aquelas lamparinas.
1: Isso.
2: E a gente era pobre, né? Usava aquelas lamparinas simples.
1: É.
2: E arriscar o fósforo, nada. Arriscar outro, nada, não pegava de jeito nenhum, era difícil.
1: É.
2: E um dia eu chamei Pepe para me ajudar, me arrependi. Olha, chamei e falei, Pepe, vem cá aqui, que a luz está com luz de vagalume doente. Ajuda aqui. Ele vem, e futuca o pavio daqui, futuca dali, disse que era fácil, que tem que saber mexer. Só que se gira demais, começa a fumaciar, né?
1: Sim.
2: Mas em vez de iluminar minha cozinha, parecia que estava defumando um salame de tanta fumaça que tinha. Me começa a tossir, disse, pronto, não sabe nem acender lamparina, por isso que eu gosto do sol, né? Não precisa de nada disso.

0: 9:13.
1: 9:13 quase, se deu uma vaga. Oi, Francisco Ivan, sou no Rio. Bom dia, se for possível, toca para aquela música do Ger Adriani, Indiferença. Socorro. Vedaremos se nós achamos aqui. Olha que sim.

0: Gioconda, quando pagava a lamparina aqui lá pro quartinho, lá fora?
1: E a gente que lá fez também trabalhava muito, viu?
0: Sim, trabalhava.
1: Tinha que levantar antes do sol nascer, não tinha luz, não. Fazia tudo no escuro mesmo. Teve um dia que o Beppe puxou a calça assim, apertou o cinto, tô escutando que ele tá que briga com o botão. Acordei com ele resmungando. E reclama que calça encolheu na lavagem. Quando começa a apontar a luz lá fora da janela, que eu fui ver.
0: O que que era?

0: colchón, no sei quantas esmola, travesseiro com penas de ganso e edredom, sei lá quantos fios. Antigamente a gente dormia, teve um tempo que a gente dormia numa cama que era de... Era cimento, lajota, e botava o colchãozinho em cima. Depois nos mudamos e na outra casa era cama de madeira, era madeira até que boa, viu? E botava o colchãozinho, uma colchão era de palha, não era igual a hoje, não. E teve uma vez... Eu nunca me esqueço. Teve uma vez que nós fomos deitar tudo que tinha, que eu estava pegando no sono, Bebe me começa a remexer. E que esfrega para lá, esfrega para cá, a cama começou a ranger e vira de um lado, vira do outro, puxa o lençol assim, sacode a perna.
1: Eita, eita, que eu queria saber dessa história aí, hein?

0: Ah, eu quero. Como é que é mesmo, Ju? Hein?
1: Nada de sossego. Pensei, Beppe, depois de tantos anos de casado, me resolve ficar de fogo. Me ajeitei pra ele ver que eu tava acordada pra ver se ficava quieto ou que eu queria dormir. E tal, nono naquela agitação, coça a perna, coça do lado de cá. De repente deu um pulo da cama, quase que eu caí no chão. Disse, gente, o que que aconteceu, Beppe? Ele disse, não, Joconda, que tá coçando aqui ali. Fui obrigada a pegar a lamparina. Que vulha! Fogo, coisa nenhuma, tava, era tudo cheio de pulga nos colchões.
0: Ah!

0: bom dia, vamos lá. Bom dia, bom dia, bom dia, bom dia. Aqui. Bom dia. Bom dia, Chico. Saudações agrucinenses sempre. E em especial a todos os recoletos da saudosa província Santa Rita de Cássia. Saudosa, hein? Aos que passaram pela Fazenda do Centro, Franca, Ribeirão Preto, São Paulo, Prenazir de Lábria. Toca aí a Dona Irã Barbosa, samba italiano. Alberto Escabelo Betim. Ah, o Betim. Sim, vamos tocar aqui. Cadê? Dona Irã Barbosa, samba italiano.
1: Gioconda, piccina mia, va a brincare nel mare nel fondo. Ma attenzione quel tubarone, ho visto? Hai capito, mio San Benedito?

0: bom dia pra quem? Pro Patrick já na estrada.
1: Pepino de Capri. Favola Blu. Fim paura.

0: Adesso qua nelle montagne. Sì, sì, va. Andiamo.
1: 9:40.
0: Bom dia para a Edileuza Oliana, bom dia Chico, sintonizada, aguardando o seu bom dia, Dona Zilda Briossi. Dona Zilda, bom dia para a senhora. Uma saudação carinhosa e vamos ouvir aqui o Coral Santa Cecília cantando...

buongiorno para Shirley Vazoler. Shirley, bom dia para você. Um bom dia para Isa Hammer. Isa, bom dia.

1900 nem tinha asfalto ainda, da 262, era chamada BR-031, que no mapa constava como asfaltada de Vitória, aí Viana, ali, né? Do Trevo, até Belo Horizonte. Manhã, aí no Pinga Fogo não passava. E essa música já fazia sucesso, era uma versão. E aqui é uma banda, deu um ritmo. Ó, banda L9.

Aqui na 107.1, bom dia para quem? Para Lucilena. Bom dia, Dona Gioconda. Bom dia, Dadan. Vou passar, repassar para ela. Gostaria de ouvir Bon Jovi, Bed of Roses, Cama de Rosas, né? Isso. Se não tiver em português, toca em inglês e é lá que nós vamos. Aqui na FMZ toca até blues. Depois entramos com Bon Jovi.

0: 10 e 10.
1: Sou Jesse, e deixa Anselmo mandou aqui uma música, a versão da música Missing You, em 1967, os Incríveis cantaram e ficou com o título Perdi Você. Madonna, da Carupirão, vamos ver se Costa salta fora agora.

Andiamo qua, agora sim, é catada la música. Bom dia para quem? Para quem? Para o Serginho Spessimilda, mandando a saudação para a fêmea que deu farol ali e compriani. Ah, Leia tá fazendo aniversário? Madonna, Leia, parabéns, felicidades, que Deus te abençoe, os anjos da guarda te protejam pela vida fora. Um feliz aniversário. Vou homenagear hoje um grande homem em relação à cultura, ao teatro, fazia teatro, cantava, copiava as pautas todas na caneta. E ele sola aqui a música, um dos solistas, o outro é o Félix Falchetto. Então vamos lá, São Matheus. Olá,

Bom dia, bom dia, Chico. Aqui é o Zione Ambrosini. Se der para tocar para mim Asas Indomáveis. Asas Indomáveis. Deixa eu tocar uma outra música antes. É, quem manda a música do Braiás. Eu sou do bairro São Pedro. Eu ofereço inclusive a todos que estão ouvindo. Vamos lá, vamos lá.

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0: 10h29.
1: Vamos! O Johnny é Top Gun, né? Ases Indomáveis. Deixa eu achar aqui pra você aqui. É a banda Berlim.

bom dia para Maria Aparecida Galvani Falqueto. Lá em Cruzália, São Paulo, interiorzão de São Paulo, Denise Azandonade. Bom dia. Lá em São Paulo, capital, Neia Davanzo Romil, na Grande São Paulo.

Agora aqui nas montanhas, 10h48. Bom dia, Chico. Manda um, não, manda aqui um Nazaré. Preço para mim aqui, hein? Mãe. E para todos os amigos Lucas do bairro São Pedro. Lá vai.

utilidade pública. Achei um cartão ontem à noite próximo ao centro de eventos praticado em Canoã, Polentão. É, só entrego em mãos, né? Com documento que comprove da pessoa, que é da pessoa, né? Gostaria que anunciasse na rádio. Estamos anunciando o cartão da Caixa de Cauã Ribeiro Ferreira. A pessoa que passou o telefone, autorizou falar, então vamos lá. 28, o código de área 999-724843. Qualquer coisa, entra no zap aqui da rádio. É o nosso 28 999-283068. 999-283068. É o nosso zap aqui. Tá faltando a música orquestrada. Eu só vou tocar mais um rock aqui. Um rock. Depois eu vou tocar.

Bruce Springsteen. Bom dia para quem que aqui, chegando aqui no pedaço, um bom dia, o Ebers, agora vamos achar aqui, vamos lá, Valmir Ebers, Valmir, tocando música na época da rádio a válvula, que esquentava todo o rádio, o que estava perto, lamparina querosene, e buraco no nariz todo enfumaçado. Bom, tá bom, então vamos dar músicas para o seu almoço, um pedacinho, né? Que daqui a pouquinho nós temos conexão, depois nós temos horário político. Difusora, cara.

Tomoya y Orquestra Monia. Ainda Pomoiá, no Músicas para o Seu Almoço, lembrando da saudosa difusora Cariacica, Mr. Robson.

Fechando o nosso Viajando na Música, sessão Rádio Difusora Cariacica, lembrando a saudosa que tocava músicas para o seu almoço.

Adesso qua o Rod Stewart não vai dar para tocar agora, nós estamos já em cima do Conexão. Quem manda aqui é o Rony, é o Rony. Lembrando que hoje seria aniversário da saudosa, aniversário da Fernando Lorenzoni e a saudosa Bernardina Falchetto Lorenzoni. É, Fernando, parabéns, que Deus te abençoe, feliz aniversário, tá? Deixa eu ver o que tem mais aqui.

sequência nós temos Conexão, que... Produção e apresentação do Edésio Petri, edição Magno Nogueira, programação Diogo Guimarães. O Hélio, não dá pra tocar música, né? Deixando que o outro sabe. Ixi.

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3: Olá, ouvinte da Rádio FMZ, muito bom dia. Está começando agora mais um programa Conexão. Bom dia a você que nos acompanha de casa, ou do seu trabalho, ou do seu veículo, e ainda pela internet. Sejam muito bem-vindos a mais uma edição do programa Conexão. A música tem um jeito muito especial de fazer parte da nossa vida. Ela desperta emoções, aproxima pessoas, preserva memórias e dá voz à cultura de um povo. Está presente nas celebrações, nos encontros, nas tradições e em tantos momentos que marcam a nossa história. Mas a música também é aprendizado, dedicação e descoberta. Por trás de cada melodia existe um universo de possibilidades, de talentos que se revelam e de pessoas que encontram nos instrumentos e no canto uma maneira de se expressar e de se conectar com o mundo. E é justamente com esse espírito de encontro, aprendizado e valorização da cultura que Venda Nova do Imigrante se prepara para receber a primeira jornada musical. Nos dias 20 e 21 de novembro, o município será dedicado à música, reunindo oficinas, concertos, apresentações e oportunidades de troca de experiências entre músicos, professores, estudantes e apaixonados pela arte musical. Mais do que aperfeiçoar técnicas ou aprender a tocar um instrumento, a jornada representa uma oportunidade de fortalecer a formação musical, incentivar novos talentos e ampliar os espaços de convivência e expressão cultural na nossa comunidade. E falar de música em Venda Nova também é reconhecer o trabalho da nossa banda sinfônica, que este ano retomou seus trabalhos e vem contribuindo para enriquecer a vida cultural do município. Para conversar sobre a jornada musical, os preparativos para essa primeira edição e também sobre o trabalho desenvolvido pela banda sinfônica, o nosso convidado de hoje é Pedro Roberto Souza, maestro, coordenador da Banda Sinfônica de Venda Nova do Imigrante e organizador da jornada musical. Pedro, seja bem-vindo ao programa Conexão, que prazer ter você aqui novamente.
4: Bom dia, obrigado pelo convite, mais uma vez estando aqui, poder esclarecer e falar sobre esse evento que nós estamos trazendo para a cidade.
3: Mais uma vez, obrigado pela sua presença, Pedro, e a você, ouvinte. Vamos conhecer um pouco mais sobre essa iniciativa que promete reunir diferentes sons, experiências e gerações em torno de uma linguagem que todos nós compreendemos, a música. Fique sintonizado, o programa Conexão está no ar.
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3: Estamos de volta com o programa Conexão aqui na Rádio FMZ. Hoje o nosso assunto é a primeira jornada musical que será realizada aqui no município. Para falar sobre isso, recebemos Pedro Roberto Souza, que é o organizador da jornada musical e também é maestro e coordenador da Banda Sinfônica de Venda Nova. Pedro, essa é a primeira jornada musical aqui do município de Venda Nova, certo? Como que surgiu essa ideia para realizar esse evento aqui?
4: Então, a ideia é antiga. A ideia já há alguns anos a gente tenta fazer esse evento, trazer para Venda Nova esse evento. A proposta é qualificar... É trazer uma interação musical, trazer um network maior de músicos, trazer profissionais para Venda Nova para poder qualificar melhor os músicos da região. A ideia central é essa. Aqui nós temos uma banda marcial bacana, nós temos uma banda sinfônica, nós temos corais, nós temos muitas bandas que tocam em igrejas, e muitas vezes esses músicos, eles não têm um professor direto, faz aula online. Então nós estamos trazendo uma gama de professores bem capacitados para a Venda Nova, para durante 2 dias inteiros trocar experiências e trazer muita qualidade e experiência musical para essa garotada aí, para essa turma que tem o seu instrumento e toca em algum grupo musical.
3: Você como músico já percebeu que a musicalidade, ela é muito presente aqui na cidade de Venda Nova, né? Como você citou, em vários pontos, em várias áreas, a questão musical é muito forte, né?
4: Sim, há muitos anos isso. Venda Nova é uma cidade muito festiva, é uma cidade onde o povo gosta muito, é muito cultural, e a música sempre esteve presente. Haja vista os eventos que nós temos em Venda Nova, as serenatas, né? A festa da polenta, que é muito musical, tem muita tradição cultural aqui, e a música está envolvida em todos esses eventos. Uhum. Então nós temos uma turma muito, muito musical em Venda Nova, garotos novos em qualquer área de instrumento, tanto de sopro quanto de percussão, e instrumento de cordas também. Então agora chegou a hora da gente dar uma qualificada e requalificar essa garotada, né, para seguir nos caminhos musicais aí.
3: Muito bem. Então você me disse que a programação ela vai ocorrer durante 2 dias, né? 20 e 21 de novembro. O que que o público pode esperar dessa primeira edição, Pedro?
4: Então, muita interação, uma busca pelo conhecimento musical e várias apresentações musicais também, né? Não serão só oficinas musicais, mas a gente está trazendo para a cidade também algumas apresentações musicais de grupos lá de Vitória, para poder enriquecer mais o nosso evento. Então vai ser um evento bem bacana, não é só para o músico. Aquele que é amigo do músico, familiar do músico, ele vai ter o seu momento também de interação ali nas apresentações musicais que nós vamos trazer para cá.
3: Muito bem. Vai reunir oficina, né, de diversos instrumentos, vai ter o canto coral também. Como que foi pensada essa programação, Pedro? Pensada e escolhida essas áreas que serão contempladas?
4: Então, no início foi pensado em contemplar as bandas, né, principalmente com os instrumentos de sopro. Haja vista que nós temos aqui uma banda marcial e uma banda sinfônica. Mas depois, pensando nessa questão cultural do município, a gente optou em trazer também a sanfona, que é um instrumento muito característico da cultura italiana, né? A concertina, o acordeon. Então nós estamos trazendo um professor para cá, o Leandro Scheffel, que é especialista, toca muito o acordeon, da cidade Domingos Martins, acostumado com grupos culturais também, né? Na tradição alemã, mas ele tem um conhecimento muito bacana e vai trazer essa experiência para cá para passar 2 dias também com quem toca aqui acordeon, sanfona, concertina, quem está iniciando. Ah, eu tenho uma concertina aqui, estou começando agora e tal. Pode vir. Ah, eu já toco há bastante tempo, mas eu vou lá trocar experiência. Pode vir também. Bom, além da concertina, nós temos percussão geral, tanto a percussão sinfônica quanto a percussão popular, que é o professor Léo de Paula, bem conhecido aqui, já esteve aqui vários anos, participou da primeira edição da banda sinfônica, é um multi-instrumentista, jurado de escola de samba em São Paulo, na Liga de São Paulo, aqui no Espírito Santo há muitos anos, é um carioca que se tornou capixaba. Viaja o mundo todo falando de percussão brasileira, então ele vai voltar à Venda Nova, está ansioso para vir, a gente conversou essa semana. Tem também o canto coral, que a gente está trazendo para cá o professor Paulo Paraguaçu, que esse ano ele foi professor da oficina de canto no Festival de Inverno do Luiz Martins, quer dizer, um festival conhecido nacionalmente. Ele esteve lá passando a experiência dele e está vindo para cá agora passar 2 dias com a gente. Então você que canta na sua igreja, que canta num grupo de coral, que só gosta de cantar em casa, vem para cá, o professor vai dar uma atenção especial para você e você vai aprimorar o seu canto aí, a sua voz. E fora isso, os instrumentos de sopro, que é o ponto-alvo, assim, né, para contemplar os alunos da banda marcial e os alunos da banda sinfônica. E aí nós temos um professor de flauta, professor de clarinete e saxofone para madeiras, e o professor de tuba e bombardino, um professor de trompete e um professor de trombone para os grupos de metais. Na flauta a gente está trazendo a Samantha Santos, e para clarinete nós estamos trazendo o doutor Eduardo Santos, que é professor da Universidade Federal do Mato Grosso de clarinete, e vai estar aqui com a gente. Saxofone a gente está trazendo o mestre, professor Daniel Freire, saxofonista da banda Polícia Militar, e vai estar aqui com a gente também. Para os metais a gente está trazendo o professor Marcos Firmino, que é conhecidíssimo no campo, principalmente no campo popular na região central lá em Vitória. Tocou muitos anos, tocou em várias bandas e é músico da banda da Polícia Militar também, trompetista. Para trombone, professor Jorge Siqueira, que é natural daqui de Afonso Cláudio, aqui pertinho. Mas foi para São Paulo, estudou, voltou e passou, e hoje é trombonista da banda da Polícia Militar também. E para tuba, a gente está trazendo o professor David, que é tubista da Orquestra Sinfônica do Espírito Santo. Já é um paulista que está aqui desde 2016 e toca na Orquestra Sinfônica do Estado. Então, um time de professores hiperqualificados que nós estamos fazendo para Venda Nova, para um evento gratuito, onde ninguém paga nada e vai sair com muito conhecimento, muita bagagem musical para levar para a sua carreira musical.
3: Ah, importante você falar, Pedro. Então, não tem custo a participação na jornada, não é?
4: Não. Ele é gratuito, porém, nós temos vagas limitadas.
3: Limitadas.
4: Para cada instrumento de sopro, nós temos apenas 10 vagas. Porque o recurso que nós conseguimos, a gente não consegue contemplar tantos alunos, né? Então, mas ainda tem vaga, né? As inscrições começaram no dia 20 de setembro, mas a gente ainda tem vaga para todos os instrumentos. Então,
3: perfeito.
4: Corre. As inscrições são bem fáceis de fazer. É só no Instagram do Jornada Musical. Vai ter o link lá na página. E aí entra no link, vai ser direcionado pro WhatsApp e aí vai falar diretamente comigo e eu já faço a inscrição na hora, até encerrar as vagas.
3: E quem pode participar, Pedro? O participante, ele já tem que ter uma experiência com a música. Quais são os critérios, assim, para participação?
4: Então, diferente de outros congressos, outros festivais, esse primeiro jornada que nós estamos fazendo aqui, esse primeiro congresso, a gente não vai fazer uma qualificação para poder fazer uma peneira, para poder levar o músico para a sala de aula, não. Qualquer um pode participar, tendo um instrumento e tendo conhecimento básico do instrumento. E tem que saber, pelo menos, fazer uma escala no instrumento, saber as notas musicais, ter um conhecimento mínimo de partitura, um mínimo. Não precisa, não precisa ler, mas ele precisa ter um conhecimento mínimo de partitura. Os professores, eles estão orientados a dar atenção do aluno mais iniciante até o mais profissional que estiver dentro da sala de aula. Então, eles têm capacidade e têm condições de atender todos durante os 2 dias. É bom frisar, serão 2 dias de oficinas musicais. Elas vão iniciar às 9 da manhã e vão até às 17 horas. Vai ter um intervalo de almoço, mas eles vão ficar pelo menos, no mínimo, 6 horas em contato com os professores na sexta e no sábado. Então serão, só de oficinas musicais, serão 12 horas, que é bem bacana e dá pra aprender muita coisa nessas 12 horas.
3: Lembrando que nessa sexta-feira da oficina será feriado, né?
4: Sim, feriado 20 de novembro, dia da Consciência Negra, feriado nacional. Muita gente perguntou, poxa, mas na sexta-feira todo mundo trabalha. Não, nessa sexta, ninguém vai estar trabalhando, porque é um feriado nacional. E aí a gente conseguiu, né, unir o útil ao agradável aí. Trazer para Venda Nova um evento que vai durar o final de semana, na sexta e no sábado. E a gente vai sair daqui com muito conhecimento musical.
3: Muito bem. E além das oficinas, né, Pedro, também vão ter concertos e apresentações. Como que vai ser essa parte da programação e um público em geral poderá ir assistir?
4: Isso, pode sim. Todos estão convidados. Então, na abertura, às 8 da manhã, a gente tem uma surpresa. Eu não posso revelar aqui ainda, mas vai ser bem bacana, que nós vamos ter na sexta-feira, às 8 da manhã. E depois à noite, todos também estão convidados, às 18 horas, a gente vai estar trazendo para cá a banda da Guarda Civil da Serra. É uma banda bem bacana, uma banda popular, ela tem uma formação diferente das bandas militares. Tem uma banda composta de cozinha, com guitarra, contrabaixo, teclado, bateria, e tem o grupo de sopro, tipo uma big band assim, e ele tem um cantor, e é um grupo bem bacana, que é a Guarda Civil de Serra, e eles vão estar aqui prestigiando e trazendo a música para o nosso evento no primeiro dia, para encerrar o primeiro dia. Então, às 18 horas, as oficinas encerram às 17, e aí às 18 horas tem esse evento no Teatro do Centro Cultural Máximo Zandonade. No sábado, às 8 da manhã, a gente também tem um quarteto de trombone de Vitória, que vai estar abrindo o evento às 8 da manhã também, no auditório lá no teatro, e todos estão convidados também. No sábado, cedinho, 8 horas da manhã, tem um quarteto trombone Vix, que vai estar fazendo a abertura do segundo dia de festival. E aí, de 9 às 17, oficinas. E às 18 horas, o encerramento com a entrega de certificados, para os participantes, e o concerto da Banda Sinfônica de Venda Nova, nosso primeiro concerto nesse retorno, né, da Banda Sinfônica. Então a gente vai estar fazendo um concerto para todos, toda a comunidade de Venda Nova que quiser participar, no sábado às 18 horas, o encerramento do festival, do congresso, e um grande concerto com a nossa Banda Sinfônica e convidados. Surpresa.
3: Muito bom, Pedro. Nós vamos dar uma pausa aqui na nossa conversa, vamos para o intervalo e daqui a pouquinho a gente volta com o programa Conexão aqui na Rádio FMZ.
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3: Estamos de volta com o programa Conexão aqui na Rádio FMZ. Estamos conversando com Pedro Souza, ele que é organizador da primeira jornada musical de Venda Nova do Imigrante e também é maestro e coordenador da Banda Sinfônica aqui do nosso município. Nós já falamos um pouquinho, Pedro, no primeiro bloco sobre o evento, né, sobre a jornada musical. E agora eu queria saber de você o seguinte, qual é a importância dessa troca de experiências que esse evento vai proporcionar? Tanto para professores que já têm uma carreira na música, nos seus instrumentos, como aquelas pessoas, aqueles músicos que estão iniciando, né, a sua trajetória nesse ramo. Qual, na sua opinião, qual a importância dessa troca de experiências que o evento vai promover?
4: Ah, é muito grande. Eu comecei a participar desse tipo de evento. O meu primeiro intercâmbio musical foi em Domingos Martins, no Festival de Inverno. No meu primeiro Festival de Inverno, que foi o de 99 ou 2000, eu não tenho certeza. Eu cheguei de uma maneira como trombonista com 19 anos e saí com outra mentalidade de trombonista. Então, durante uma semana, o meu primeiro professor foi o Alciomar, que é da Universidade de Brasília, e a partir daí eu não parei mais de ir para festival. E cada festival que a gente participa, cada congresso, é muito conhecimento. A gente tem que dosar um pouco, porque a gente é uma bagagem muito grande que os professores trazem pra gente. Então, cada ano que você participa de um evento desse, você sai melhor musicalmente. E troca muita informação. Já tem inscrições de músico de Cachoeiro, tem músico de São Mateus, que tá vindo pra cá, tem músico de Vitória, tem músico de Domingos Martins. Então, a troca de experiência, cada um do seu jeito, cada um com a sua cultura. E aqui, todo mundo em prol da música, todo mundo vai trocar informações e vai ser bem bacana.
3: Muito bem. Qual que é a forma que está sendo realizada essa jornada, né? Como que ela está sendo custeada?
4: Então, a gente foi contemplado com o projeto de lei da Aldir Blanc, com a Prefeitura Municipal aqui, através da Secretaria de Turismo. E a gente idealizou, né? Já tem tempo que a gente vem idealizando esse projeto, mas justamente por conta de recurso, a gente nunca tinha a condições de fazer o evento. E esse ano teve essa porta aí da Secretaria de Turismo, que foi a Aldir Blanc, e a gente se inscreveu, né? E fomos contemplados. E aí a gente conseguiu botar no papel a nossa ideia e se Deus quiser, a gente vai conseguir realizar esse evento da melhor maneira possível agora em novembro.
3: Muito bem. A gente aproveita e fala um pouquinho da Banda Sinfônica de Venda Nova também. Esse grupo que você coordena, que é maestro, eles vão se apresentar, né, durante a jornada musical. Como que está o trabalho da banda? Quantas pessoas hoje fazem parte? Como que ela está dividida, Pedro?
4: Então, a Banda Sinfônica é um projeto da Secretaria de Turismo, né, em parceria com o Instituto Jutta Batista e a Fundação Máximo Zandonade. Esse projeto, ele iniciou em 2012, né, que era da Fundação Máximo Zandonade, que era um sonho de família, e na época o Dom Décio, ele tinha muito desejo de realizar isso, e eles conseguiram as parcerias, né? Na época era com o Estado, e a gente conseguiu realizar durante 6 anos esse projeto aqui em Venda Nova, que ficou adormecido após 2018, quando encerrou o convênio. E por insistência da nossa secretária, Alícia, né, ela correu muito atrás, e a gente conseguiu aí fazer um bom acordo no ano passado para que a gente conseguisse retornar com o projeto Banda Sinfônica. Então o projeto agora em setembro ele fez 1 ano de retorno. E como todo retorno, assim, a gente está começando de novo, né? Então a minha turma que eu tinha aqui entre 2012 e 2018, essa turma hoje já são, né, chefes de família, uhum, já tem outras ocupações, então a gente não conseguiu absorver esse grupo. Mas a gente tá dando continuidade ao projeto com a garotada nova que chegou agora. E chegou uma garotada com muita vontade de fazer música. Como a gente já falou, que Venda Nova é uma cidade que tem. A garotada gosta muito disso. E a gente tem muito incentivo para fazer isso. A garotada comparece. E a gente tá lá caminhando todas as sextas e sábados. Sextas a partir das 17 horas, 17 às 20. No sábado, o ensaio geral de 9 a meio-dia. E as inscrições lá também estão abertas. Então, aquele músico que, eu gostaria de participar de jornada musical, mas eu não sei tocar nenhum instrumento ainda. Uhum. Então, você tem que ir primeiro para a banda sinfônica. Lá você vai aprender um instrumento. Você vai receber um instrumento que vai ficar na sua responsabilidade. E a partir daí, no ano que vem, você vai poder vir para jornada musical já com uma experiência mínima para poder participar desse evento. Mas lá na banda sinfônica, nós temos vagas abertas em todos os instrumentos de sopro, percussão. E a gente vai tocar no encerramento do festival, né? Como eu falei, a gente vai fazer o encerramento esse ano. É o primeiro concerto nesse retorno da banda sinfônica. Então a garotada tá ansiosa e a gente tá com uma expectativa muito bacana para fazer esse concerto aí no sábado, dia 21.
3: Muito bem. E Pedro, como que é a rotina de quem participa da banda sinfônica? Tem ensaio toda semana? Quais dias que são?
4: Ah, ótimo. Essa pergunta é boa. Bom, a rotina, ela é muito cansativa. Como eu falei, é toda sexta e sábado. Então, né, você preenche a sua semana toda com a banda sinfônica. Por quê? Porque na sexta-feira, guardadas as proporções, né, de quem trabalha, chega um pouquinho atrasado, a gente entende tudo isso aí, quem estuda tarde, mas o nosso horário lá é a partir das 17 horas. Então, na sexta-feira, o aluno da banda sinfônica, ele chega e vai fazer aula prática com o professor de instrumento. Então, na sexta-feira, é voltado para as aulas práticas dos alunos que já tocam o instrumento. No sábado, é para aqueles alunos que estão começando. Os alunos que já tocam, que já fazem parte da banda, na sexta eles vêm, fazem aula e estudam repertório. No sábado, eles vêm para o ensaio da banda. E aí, os professores ficam lá para atender os alunos que estão iniciando agora. Meu pai me deu um saxofone, eu vou tocar na minha igreja, mas eu não tenho professor na igreja, e aí eu tô dando meus primeiros passos sozinho aqui. Vai lá pra banda sinfônica, a gente vai fazer sua matrícula e você vai ter um professor para te ensinar saxofone. A sua contrapartida é participar da banda sinfônica. Aí você pode continuar tocando na sua igreja, pode continuar tocando no grupo da sua escola, tocando nas festas de família, mas você vai ter a responsabilidade de participar também dos eventos da banda sinfônica. Né? A contrapartida, a gente tá cedendo um professor que vai te ensinar um instrumento. Então, no sábado ele tem ensaio de 9 ao meio-dia e na sexta-feira ele tem de 17 às 20. Acabou por aí? Claro que não, porque ele vai receber uma aula na sexta-feira e ele vai ter que praticar durante a semana. Então, dentro das condições dele, ele vai ter que tirar um tempinho durante a semana, meia horinha, uma horinha por dia, né? Dentro da rotina que encaixar ali, para poder ele praticar. Um instrumento musical não é um acessório, um objeto que você pega ele e quando você pega, você consegue fazer som. Você tem que praticar todo dia um pouquinho para poder você ir se qualificando nele e ficando bom no instrumento. Então, exige um pouquinho de atenção semanal.
3: Muito bem. E para participar da banda sinfônica também não é necessário pagamento de inscrição, de taxa,
4: não,
3: de mensalidade.
4: Não, né? É gratuito, é um projeto da Secretaria de Cultura, de Turismo do município, né? Tem parceria com o Instituto Juta, com a Fundação Máxima Zandonati, que cedeu todos os instrumentos para a gente lá, em forma de convênio. Então, não precisa pagar nada, é só ter a disponibilidade e a vontade de aprender a tocar um instrumento musical.
3: Estamos conversando com o maestro Pedro Roberto Souza sobre a primeira jornada musical que será realizada aqui em Venda Nova. Agora a gente vai para o intervalo e daqui um pouquinho a gente volta continuando aqui com o programa Conexão.
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9: 11:49.
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3: Estamos de volta com o programa Conexão aqui na Rádio FMZ, conversando sobre a jornada musical, o evento que vai ocorrer aqui em Venda Nova e também sobre a banda sinfônica. Quem conversa conosco é o Pedro Roberto Souza, que é o organizador do evento, maestro e coordenador da banda. Pedro, então já finalizando aqui o programa, já conversamos sobre a jornada musical, falamos também sobre a banda sinfônica, mas vamos reforçar então para os nossos ouvintes, para colocarem na agenda e não deixarem de participar. Dia 20 e 21 de novembro, a primeira jornada musical de Venda Nova do Imigrante. Começa cedo, né, na sexta-feira?
4: Começa às 7 horas o credenciamento, né, dos alunos, vão ali fazer o seu cadastro, pegar a sua credencial, e a partir daí às 8 horas tem a abertura, a apresentação dos professores, o concerto de abertura, e às 9 horas iniciam as oficinas, na sexta-feira. Vai ter uma pausa para o almoço, depois retorna à tarde, oficinas musicais, e à noite o concerto de encerramento da sexta, e no sábado a mesma rotina, porém começa às 8 com a apresentação musical, 9 horas as oficinas, e o encerramento às 18 horas com o concerto da Banda Sinfônica de Venda Nova.
3: Isso aí, então a primeira apresentação da Banda Sinfônica ao público, né?
4: Isso.
3: Nessa retomada.
4: Exatamente.
3: Do projeto, né?
4: É o primeiro concerto aberto, né, para a comunidade. Quem quiser, não precisa retirar ingresso, só que a gente tem a lotação do teatro, né? Então, uhum, lotou o teatro, infelizmente não vai poder entrar mais ninguém. Então chega um pouquinho mais cedo e senta lá na sua cadeirinha lá e espera que você vai assistir um bom concerto com a garotada lá da Banda Sinfônica.
3: Sábado, dia 21, às 18
4: horas. Às 18 horas.
3: Isso. Muito bem. E quem se interessou pela jornada e quer participar, como é que funciona?
4: Então, a jornada, as inscrições, elas são direcionadas no Instagram, Jornada Musical VNI. Só entrar no Instagram, já vai ter o link lá e você acessa o link, vai ser direcionado para um WhatsApp e lá a gente vai estar fazendo a sua inscrição. Como eu já falei, não precisa ser um grande conhecedor do instrumento, basta você ter um instrumento e ter um conhecimento mínimo musical no seu instrumento para você poder fazer essa oficina aí com os professores.
3: Muito bom. Pedro, para você, como que é estar participando de toda essa movimentação cultural aqui em Venda Nova? Você já passou alguns anos aqui, né, no início da Banda Sinfônica, agora você está retornando. Como que é voltar e desenvolver esses projetos aqui em Venda Nova?
4: Ah, é gratificante, né? É gratificante. Eu tô como professor desde 99 e eu vim a Venda Nova em 2002 com a banda, com a fanfarra que eu trabalhava na época da escola que eu dava aula. Nós viemos aqui no Eban Favém, que era um encontro de bandas e fanfarras de Venda Nova, que era aqui no Polentão. Tinha um desfile que saía daqui de Bela Aurora. Bela Aurora não. Aqui é?
3: Bananeiras?
4: Vila Betânia.
3: Vila Betânia.
4: Saía aqui de Vila Betânia e passava aqui pela marginal aqui e ia pro Polentão. E isso eu trouxe a garotada aqui da escola que eu dava aula e eu sozinho num ônibus com 50 crianças, coisa que hoje talvez eu não faria de novo, tava muito novo.
3: De Vitória, né?
4: Eu vim de Campo Grande, com a banda que eu trabalhava em Campo Grande, e nós viemos pra cá, saímos de lá 4 horas da manhã pra estar aqui cedo. E como eu tô falando, e eu já acompanhei, toquei no festival, na festa da Polenta, vários anos, com a banda da polícia, com banda baile que eu tocava. Como eu sempre disse, Venda Nova é uma cidade muito cultural, né? Aqui o povo respira cultura, respira música, e tá fazendo parte desse movimento aqui, para mim é satisfatório, assim. Eu sou um grande ativador cultural, né? Tanto na minha cidade quanto nas cidades da região onde eu moro lá, e eu tô sempre procurando ajudar e tá relacionado com o pessoal da cultura. E como eu tô em Venda Nova de novo, né? Fiquei 6 anos aqui com a Banda Sinfônica, agora a gente retornou, e eu sinto que a gente tem que fazer isso, né? Tem que ajudar e dar condições para poder a garotada despontar, assim como um dia foi dada essa oportunidade pra gente lá. Eu era garoto, comecei a tocar numa banda marcial também com 10 anos de idade. E foi aquilo ali que me encantou e me direcionou para a minha profissão hoje, né? A vida inteira eu almejei isso, quando garoto, eu quero um dia tocar numa banda marcial, tocar numa banda militar, tocar numa orquestra. E eu consegui, graças a esses eventos, me qualificar, todo ano me qualificar para um evento como esse Jornada Musical. É claro, né? A gente não ficou só ali na minha região ali. Eu fui para São Paulo, fui para Rio, participei de encontros em Minas, Brasília, tem um festival bem bacana em Brasília, são 15 dias de congresso em Brasília. Festival de Verão, Curitiba também tem um festival muito grande, Santa Catarina, então vários lugares tem, e aqui a gente está iniciando, né? A proposta é fazer o primeiro e todo ano a gente conseguir fazer esse evento aí e depois fazer isso virar tradição, né? De 2 dias, fazer 3 dias, 4, e quem sabe a gente pode fazer uma semana de workshop e congresso musical aqui em Venda Nova, trazer músicos de fora do Brasil. Acho que seria bem bacana para a cidade e para o fomento da cultura e da música aqui na região.
3: Muito bom, Pedro. Parabéns ali por todo o seu trabalho, tá? Obrigado pela presença aqui mais uma vez na Rádio FMZ e sucesso tanto para a jornada musical, tanto para a banda sinfônica aqui de Venda Nova.
4: Eu que agradeço mais uma vez a oportunidade de estar aqui falando sobre esse projeto, tanto o Jornada Musical quanto à banda sinfônica, dizer que nós estamos lá de portas abertas para todos os munícipes, né, quiserem aprender o instrumento, não tem limite de idade. Acho que a gente esqueceu de falar um pouco da banda da musicalização infantil. A partir de agora, a partir dos 5 anos de idade, o menino já pode fazer parte da banda sinfônica, ele vai ter os primeiros passos musicais ali, dos 5 aos 10 anos, e depois ele vai aprender um instrumento instrumento característico de banda, né? Para poder ter acesso à banda sinfônica. Então a gente tá lá toda sexta e sábado. Quem tiver a fim de levar o filho ou de participar, fique à vontade, só procurar a gente lá ou procurar o pessoal no Instituto Yuta lá para fazer o cadastro. E também o Jornada Musical, né? Tem vagas ainda, tem bastante vaga por instrumento. O pessoal do canto, tem bastante vaga para canto. A gente tem 25 vagas para fazer um coral e esse coral vai se apresentar também no último dia. E acordeon, todos os instrumentos têm vagas ainda, a gente está esperando por vocês nas inscrições.
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3: E assim chegamos ao final do programa Conexão de hoje. Obrigado a você, ouvinte, que esteve aqui sintonizado conosco. Continue ligadinho aqui na Rádio FMZ na nossa programação e a gente volta a se encontrar no próximo final de semana. Até lá.
6: 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E a hora certa, 11:57.
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10: O anjo do Senhor anunciou a Maria e ela concebeu do Espírito Santo. Ave Maria, cheia de graça, o Senhor é convosco. Bendita sois vós entre as mulheres, e bendito é o fruto do vosso ventre, Jesus. Santa Maria, Mãe de Deus, rogai por nós, pecadores, agora e na hora de nossa morte. Amém. Eis aqui a serva do Senhor, faça-se em mim segundo a vossa palavra. Ave Maria, cheia de graça, o Senhor é convosco. Bendita sois vós entre as mulheres, e bendito é o fruto do vosso ventre, Jesus. Santa Maria, Mãe de Deus, rogai por nós, pecadores, agora e na hora de nossa morte. Amém. E o Verbo divino se fez carne e habitou entre nós. Ave Maria, cheia de graça, o Senhor é convosco. Bendita sois vós entre as mulheres, e bendito é o fruto do vosso ventre, Jesus. Santa Maria, Mãe de Deus, rogai por nós, pecadores, agora e na hora de nossa morte. Amém. rogai por nós, Santa Mãe de Deus, para que sejamos dignos das promessas de Cristo. Amém. Oremos. Infundi, Senhor, a vossa graça em nossos corações, para que, conhecendo pela mensagem do anjo a encarnação do Cristo vosso Filho, cheguemos por sua paixão e cruz à glória da ressurreição. Pelo mesmo Cristo, Senhor nosso. Amém. O Senhor esteja convosco. Ele está no meio de nós. Abençoe-vos, Deus Todo-Poderoso, o Pai e Filho e Espírito Santo. Amém. Louvado seja nosso Senhor Jesus Cristo, para sempre seja louvado.
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0: Alô, Espírito Santo! No ar, a Rádio R15. Fique comigo, Bruna Lima, e com Ricardo Governador 15, porque o Espírito Santo precisa continuar no rumo certo. E pra gente começar, vamos ouvir um recado do Ricardo.
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1: 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Importante para quem pensa nas pessoas é garantir saúde de qualidade para todos. Da criança ao vovô que trabalhou a vida toda, passando pelo adolescente, pelo trabalhador adulto e pela futura mamãe. 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Mesmo a gente tendo avançado tanto, ainda há muito a fazer. 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
0: A verdade é que a Prefeitura de Vitória tem feito muito menos do que deveria pela saúde da população. Na atual gestão municipal, Vitória está entre as capitais que menos investem em saúde. De 2022 a 2025, a Prefeitura aplicou menos de 18% do orçamento na saúde, enquanto a média nacional é de 22%. Uma diferença grande, de 4 pontos percentuais. Dá menos. Além disso, Vitória é a única capital do Sudeste que não tem uma UPA, tão necessária para cuidar da saúde das pessoas. Essa obra está parada há mais de 3 anos. Essa é a verdade sobre a saúde que a prefeitura oferece, e não o que andam dizendo por aí. E olha só a novidade na Rádio R15. Em linha direta com o repórter Oliveira, sobrevoando o Espírito Santo, para mostrar o trabalho que o governador Ricardo está fazendo em todo o estado. 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
2: 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Muito menos engarrafamento e muito mais

0: para as pessoas.
1: Pois é, pessoal, só mesmo com o Ricardo Governador para tornar isso possível. Bom retorno, Oliveira. Gente, pra fechar o programa de hoje, sabe aquelas músicas que o pessoal fez pro Ricardo? Pois é, muita gente não conseguiu ouvir e tá pedindo bis. Então, fiquem hoje com a homenagem das meninas da Grande Vitória.

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0: É 10 em 1 minuto. 1. 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
0: É 10 em 1 minuto.
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3: 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Quero mandar um abraço para todo mundo. Pediu a

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1: 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Falqueto Pneus informa a hora certa. 1:42. 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
4: Economize água. Economizar água é uma tarefa bastante simples. Para isso, basta que algumas práticas do dia a dia sejam mudadas. Um dos pontos mais importantes são reduzir o tempo de banho e verificar se há vazamento de água em casa. Além disso, aproveitar a água da chuva e reaproveitar a água da máquina de lavar também são ótimas dicas.
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1: Leber e Cauã e Panda.
2: Você tá doido.
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3: Já não cabe mais desculpas.
1: Nossa.
3: Esvaziaram umas coisas

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1: Paquito News, informa a hora certa. 6h52. 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
2: 3h42.
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0: 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Problema sexual com outro problema de saúde que precisa de tratamento quadro. Desempenho sexual é um importante marcador de saúde. Se desempenho tá bom, saúde tá boa. Se o desempenho deixa de desejar, é necessário consultar o médico para avaliar o estado físico e psíquico da pessoa. É fundamental que a sexualidade seja sadia e desapareça da vida das pessoas.
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1: 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Falqueto Pneus informa a hora certa. 4:58. 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
3: 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Sempre faça o descarte correto do lixo. Descartar o lixo adequadamente evita a poluição e até com a propagação essa. Ao jogar lixo em um terreno baldio, por exemplo, você pode estar contribuindo para o aumento da população de ratos, barata e até mesmo de mutos da D. Recicle esse lixo. Essa medida evita o gasto necessário dos recursos naturais e ainda ajuda a diminuir a concentração de lixo no ambiente.
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1: 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E a hora certa,
4: 6:36.
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3: 7:04.
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2: FMC. 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